curtindo esse perfil de ser mais moderado, empoderado, ter mais equilíbrio, ser menos reativo quando sou provocado. Então eu me considero de verdade um funcionário mais centrado.

curtido esse perfil de ser mais moderado, mais quadrado, ter mais equilíbrio, ser menos reativo quando sou provocado. Então eu me considero de verdade um profissional mais centrado.